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0: É 1 hora e 3 minutos.
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0: São 2 horas e 3 minutos.
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0: Temperatura atual, 19 graus.
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0: São 3 horas e 5 minutos.
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3: Muito bom dia, são 7:06 nos Açores. Vamos saber quais os títulos em destaque. O Sérgio Costa, bom dia, Sérgio.
4: Olá, viva, bom dia. A discussão sobre a reforma da Segurança Social é urgente, diz o líder do grupo de trabalho nomeado pelo governo. Situação mais calma no mapa dos incêndios.
3: Começa agora a edição das 7.
4: É benéfico começar já a discussão sobre a reforma da Segurança Social. Manter tudo como está não vai contribuir para resolver os problemas. Aviso do líder do grupo de trabalho, nomeado pelo Governo para a reforma da Segurança Social, horas depois de o Executivo ter afastado a possibilidade de avançar já com alterações. O Governo remete para a próxima legislatura, mas em entrevista à Renascença, Jorge Bravo sublinha que a urgência é preparar hoje um futuro melhor.
5: Manter o sistema como está não vai contribuir para resolver os problemas que foram identificados e, portanto, quando mais cedo se começar a encontrar consensos na sociedade para soluções que resolvam os problemas de sustentabilidade, problemas de adequação, problemas de equidade, problemas de transparência, tanto melhor.
6: Mas reconhece que seria mais benéfico começar já a trabalhar no tema?
5: Eu acho que se pode começar. É preciso tempo para amadurecer as propostas que são consideradas, ver da sua viabilidade orçamental ou não.
6: Mas há urgência ou não?
5: A urgência

0: é de preparar hoje um futuro melhor, portanto, e isso só se prepara um futuro melhor começando a caminhar, portanto, isso, se não se fizer nada, com certeza não se encontrarão melhores soluções do que aquelas que temos hoje, isso é óbvio.
1: Nesta entrevista conduzida por Filipe Ribeiro, o economista rejeita a ideia de privatização e insiste ser necessário analisar os resultados da Segurança Social e da Caixa Geral de Aposentações em conjunto. Jorge Bravo considera não fazer sentido a separação quando, no conjunto, diz, o resultado é negativo. É uma entrevista que pode ler e ver em rr.pt. No plano político, André Ventura considera que o estudo sobre a segurança social tem como objetivo abrir caminho ao corte de pensões e impedir a descida da idade da reforma. O líder do Chega acusa o governo de ter encomendado o estudo para neutralizar a proposta do seu partido.
2: Ou quer impedir a proposta do Chega para descer a idade da reforma para o ano, ou pior, quer cortar pensões. Porque quando se começa a pôr estes estudos cá fora, a dizer que a segurança social está em grande déficit, nós já sabemos o que é que isso significa. Isto significa que daqui a um mês, ou dois, ou três, vão começar a dizer que temos que cortar as pensões.
1: André Ventura, na última noite, na rentrée política do Chega em Santarém. E a estabilidade das pensões é uma das condições que o PS impõe para viabilizar o orçamento do Estado. Incluir o PS numa eventual discussão sobre a revisão da Constituição é outra das exigências, diz José Luís Carneiro.
3: Eu chamo a atenção que a revisão da Constituição da República tem muito que ver com todos os direitos e garantias dos cidadãos. Em segundo lugar, a questão das pensões, porque é uma condição fundamental que seja salvaguardada a segurança das pensões. Em terceiro lugar, há hoje projetos de investimento que estão em curso no âmbito do Plano de Recuperação e de Resiliência, e é preciso que o Governo dê uma garantia relativamente tranquila e segura sobre o modo como esses equipamentos, esses investimentos devem continuar no futuro.
1: José Luís Carneiro, em entrevista à SIC Notícias. Situação mais calma no mapa dos incêndios, mesmo assim há quase 30 ocorrências, de acordo com o site da Proteção Civil, com mais de 1.700 operacionais no terreno. O que mais preocupa as autoridades é o incêndio de Arouca. Combatem as chamas quase 600 operacionais, apoiados por cerca de 200 veículos. As chamas, diz o segundo comandante subregional do Douro, começam, contudo, a ceder aos meios. Bruno Silva fala numa frente difícil devido às características do terreno.
4: Temos uma situação mais preocupante a norte, terceira frente, também virada a leste, em que tem cerca de 70% dominado. Ainda tem uma linha de incêndio com alguma intensidade, mas os trabalhos estão a correr de forma favorável neste momento. A nossa principal adversidade é mesmo o terreno, a orografia. É muito difícil a circulação dos veículos, com encostas bastante acentuadas, e neste momento é mesmo a nossa principal adversidade.
1: Bruno Silva, o segundo comandante sub-regional do Douro, em declarações a Rita Villarreal. As chamas em Arouca já consumiram mais de 1.300 hectares de terreno. Em Boticas há ainda duas frentes ativas, combatem este incêndio 360 operacionais e mais de 100 meios terrestres. Mais calma está a situação em Alijó. O fogo entrou em resolução esta madrugada, em resolução também o incêndio de Torre de Moncorvo. Futebol, o Benfica joga hoje a primeira mão do play-off de acesso à Liga Europa. Os encarnados recebem o campeão dinamarquês, o Harris, em casa às 8 da noite, jogo com relato no site da Renascença. À mesma hora, o Sporting de Braga procura ganhar vantagem na primeira mão do play-off de acesso à Liga Conferência. Os minhotos jogam em casa com o Dinamo de Minsk. Há um aumento sem precedentes de protestos em Cuba, dados relativos à primeira metade de 2026 e compilados pela ONG Cubalex. A crise energética, hídrica e sanitária motivou mais de 760 manifestações em 141 municípios do país nos primeiros seis meses do ano. E agora falamos do regresso à casa de um príncipe. Príncipe Harry e Meghan vão voltar a viver no Reino Unido após seis anos nos Estados Unidos. Os duques de Sussex vão instalar-se numa residência privada nos arredores de Londres, enquanto os filhos deverão frequentar uma escola britânica já a partir de setembro. Informação confirmada pela BBC. É um príncipe, no fundo, a regressar a casa. No caso, o príncipe Harry.
5: Fico muito feliz por eles. A família tem que estar unida.
1: É verdade. De acordo com a imprensa britânica, o rei Carlos soube da mudança há quatro dias, mas diz a imprensa do Reino Unido que está muito satisfeito por estar mais próximo dos netos e do filho.
5: Muito bem. Muito obrigada. Foi a edição das 7 com o Sérgio Costa. Até já.
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7: São 7 horas mais 8 minutos, é quinta-feira, 20 de agosto, estas são as manhãs da M24. Eu sou o Suzano e vou ficar consigo até bem perto das 10. Bom dia, boa quinta-feira e, se for o seu caso, está de férias. Continuação de boas férias.

0: Boas ao com Rádio Macau na M24, agora são 7h18, não se atrase. Bom dia, boa quinta, boas férias, se está de férias. Olhamos agora o tempo que vai fazer, segundo o Instituto Português do Mar e da Atmosfera. Vamos ter uma quinta-feira com um período de céu muito nublado, diminuindo de nubosidade, principalmente a partir do final da tarde. Há possibilidade de ocorrência de chuva fraca ou aguaceiros fracos até final da tarde. Vento fraco a moderado, por vezes forte na faixa costeira e nas terras altas a partir da tarde. Também neblina ou nuvem matinal em alguns locais do litoral. Para hoje temos também uma pequena descida de temperatura. As máximas previstas são de 24 graus para Sines, Santiago de Cacém 25, 26 para Odmira, Faro 27, Lisboa, Setúbal e Grândola 28, 29 para Alcácer, Sal e Ourique, Alvostrela e Beja e também Évora, com uma máxima prevista de 30 graus.
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0: Jamie Cullum na MV4, estávamos aqui escutá-lo e é a altura também para dar os parabéns, é verdade, o cantor, pianista de jazz contemporâneo, o inglês que hoje está a comemorar mais um aninho de vida. São 47. Parabéns a Jamie Cullum. E agora é a altura para lhe recordar que é já este fim de semana, a partir de amanhã, sexta-feira, e até domingo, a festa anual de São Bartolomeu da Serra, que acontece no Largo da Estação. Como sempre, com momentos de dança, convívio, boa comida não vai faltar e, acima de tudo, muita diversão. As entradas são livres e Fernando Pereira anima a noite de amanhã. No sábado há espetáculo com o grupo Somos do Alentejo, logo a seguir, isto às 7h30. Às 21h, o baile com o Duo 64. E no domingo, quem vai estar a animar a festa é Roberto Bernardino. É a festa anual São Bartolomeu de Serra, já este fim de semana.
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0: Mosquito, os GNRs, por falar em mosquito, hoje assinala-se o Dia Internacional, ou Mundial, se preferir assim, do mosquito. É verdade, há um dia para o mosquito, é hoje. Esta data recorda a descoberta de Sir Ronald Ross, em 1897, na Índia, da transmissão de malária ao homem pelos mosquitos fêmea. Desde 1930 que se celebra este dia. Então, o objetivo é informar as pessoas sobre as causas da malária e sobre a sua prevenção, sobretudo nos países infectados por esta doença. Dia Mundial do Mosquito. E escutámos aqui os GNR. Por falar em GNR, eles vão estar em Grândola no dia 31 deste mês, por ocasião da Feira de Agosto, que leva também lá Slow J no dia 30, 29, Bárbara Trinoco, antes no dia 28, Tony Carreiro. O primeiro dia, eu diria que é um convite à dança com os DJs Diego Miranda, Diego Gonzalez, o DJ mais novo do mundo, e Dani Gato também vai passar por lá. Aqui na M24, à hora certa, atualizamos as notícias do país e do mundo. Agora estamos a 10 minutos das 8. Bom dia, boa quinta.
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4: Muito bom dia, são 8 horas 7 nos Açores. Vamos saber quais os títulos em destaque. Sérgio Costa, bom dia.
5: Olá, viva, bom dia. Reforma da Segurança Social. Líder do grupo de trabalho defende que é preciso começar já a procurar soluções. 52 mortos em acidentes com motociclos na primeira metade do ano.
4: Começa agora a edição das 8.
5: É urgente preparar hoje um futuro melhor. Manter tudo como está não vai contribuir para resolver problemas. Aviso do líder do grupo de trabalho, nomeado pelo Governo, para a reforma da Segurança Social, horas depois do Executivo ter afastado a possibilidade de avançar já com alterações. O Governo remete para a próxima legislatura, mas em entrevista à Renascença, Jorge Bravo sublinha que será benéfico começar já o debate sobre a reforma da Segurança Social.
6: Manter o sistema como está não vai contribuir para resolver os problemas que foram identificados e, portanto, quando mais cedo se começarem a encontrar consensos na sociedade para soluções que resolvam os problemas de sustentabilidade, problemas de adequação, problemas de equidade, problemas de transparência, tanto melhor.
4: Mas reconhece que seria mais benéfico começar já a trabalhar no tema?
6: Eu acho que se pode começar. É preciso tempo para amadurecer as propostas que são consideradas, ver da sua viabilidade orçamental.
4: Mas há urgência
6: ou não? A urgência é de preparar hoje um futuro melhor, portanto, e isso só se prepara um futuro melhor começando a caminhar, portanto, isso, se não se fizer nada, com certeza não se encontrarão melhores soluções do que aquelas que temos hoje. Isso é óbvio.
5: Nesta entrevista conduzida por Filipe Ribeiro, o economista rejeita a ideia de privatização da Segurança Social. O grupo de trabalho não propõe alterações ao modelo, mas sugere a introdução de um registro individual que, diz Jorge Bravo, será mais transparente.
6: As gerações de hoje pagam as pensões de hoje e amanhã acontecerá o mesmo com os futuros trabalhadores. Uhum. Não altera nada naquilo que é o modelo de organização e financiamento da proteção social, mas passa a haver um registro individual muito concreto, muito rigoroso e muito transparente para que cada trabalhador saiba em

0: cada momento quanto é que ele e o seu empregador já contribuíram para a sua conta individual e, quando se aproximar a idade da reforma, poderem fazer uma estimativa de qual é o valor da respectiva pensão, tendo em conta a esperança de vida que vão ter após a reforma.
1: Ou seja, é só uma questão de transparência, não vai haver grande alteração?
0: Não, é uma questão de transparência, de registro, ao bem de equidade, porque neste regime é muito claro, quem contribui mais recebe mais. E o sistema atual não garante, porque obviamente ele tem um mecanismo, uma série de, enfim, misturas entre a parte contributiva e a parte não contributiva, que estão até a gerar incentivos à subdeclaração de rendimentos e até à não participação no mercado de trabalho.
2: Jorge Bravo, uma entrevista que pode ler e ver em rr.pt. 52 mortos em acidentes com motos nos primeiros 6 meses do ano, dados da GNR, agora divulgados. O Tenente-Coronel Pedro Valente, da Divisão de Trânsito e Segurança Rodoviária da Guarda Nacional Republicana, detalha os impactos da sinistralidade com veículos de duas rodas.
3: Até o momento estamos a registar cerca de 3.673 acidentes que envolvem veículos de duas rodas. Destes 3.673 acidentes, resultaram 2.650 feridos ligeiros, 342 feridos graves e, infelizmente, 52 vítimas mortais.
2: Santarém foi o distrito com mais vítimas.
3: Existem aqui alguns distritos que destacam relativamente às vítimas mortais, nomeadamente o distrito de Santarém, que apresentou já 8 vítimas mortais, o distrito de Faro, com 7, Aveiro e Setúbal, com 6, e o Porto também, que já teve 5 vítimas mortais.
2: O Tenente-Coronel Pedro Valente, da GNR, ouvido por Liliana Monteiro. No mapa dos incêndios, o de Arouca é o que continua a preocupar-se mais as autoridades, com uma frente ativa, este fogo arde numa zona que é humanamente impossível de aceder. A explicação é do segundo comandante sub-regional do Douro, Bruno Silva.
4: Neste momento, daquilo que eram as 3 frentes ativas no início da noite, temos apenas uma frente ativa, pronto, que ainda dá alguma preocupação, mas as outras duas frentes estão dominadas.
5: Essa frente ativa não tem pela frente aldeias, habitações que tenham de ser retiradas?
4: Não. Neste momento não temos qualquer população exposta à frente de incêndios.
5: É uma zona de mato de acesso difícil, é só isso?
4: Sim, é uma zona com algum povoamento de eucalipto e mato também, sim, mas neste momento somos confrontados, temos parte desta frente em uma zona de muito difícil acesso em terreno, a orografia é escarpada, em que é quase humanamente impossível aceder onde temos esta frente.
2: Bruno Silva, o segundo comandante sub-regional do Douro, em declarações a 13 Almeida. As chamas em Arouca já consumiram mais de 1.300 hectares. Em Boticas há ainda 2 frentes ativas, mais de 300 bombeiros no terreno. Mais calma a situação em Alijó. O fogo entrou em resolução durante a madrugada. Na atualidade internacional, pelo menos 12 mortos. É o balanço de novo ataque das forças russas na região de Kiev. De acordo com as autoridades ucranianas, há ainda registro de pelo menos 32 feridos. A ofensiva atingiu um hospital, um estabelecimento de ensino, várias habitações e também armazéns. Donald Trump acaba de lançar uma guerra económica inédita contra Teherão. Qualquer país que apoie o Irão vai sofrer consequências no plano da economia. É um aviso do presidente dos Estados Unidos. A fechar, a indicação de que as farmacêuticas anunciam resultados positivos para a vacina experimental contra melanoma. A vacina, testada em mais de 1.000 pacientes, permitiu melhorar de maneira muito significativa a sobrevida sem recaída de doentes com melanoma em estado avançado e operados previamente. Esta é, às vezes, uma indicação das farmacêuticas Merck e Moderna. 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
6: Que boa notícia. Muito obrigada. Foi a edição das 8.
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9: São agora 8 horas mais 7 minutos, não se atrase.
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9: Quinta-feira, 20 de agosto, estas são as manhãs da M24. Eu sou o Susana e vou ficar consigo até bem perto das 10. Bom dia, boa quinta e boas férias.
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1: São os Calema na M24, agora 8h18. Bom dia, boa quinta. Está de férias? Está a correr bem, espero que esteja a aproveitar. Boas férias, continuação de boas férias. E o tempo para hoje, segundo o Instituto Português do Mar e da Atmosfera, vamos ter período de céu muito nublado, diminuindo de nubosidade, principalmente a partir do final da tarde. Há a possibilidade de ocorrência de chuva fraca ou aguaceiros fracos até ao final da tarde, em algumas localidades. Vento fraco a moderado, superando por vezes forte na faixa costeira e nas terras altas a partir da tarde. Também neblina ou nevoeiro matinal em alguns locais do litoral e uma pequena descida da temperatura. As máximas previstas são de 24 graus para Sines, Santiago Cacém 25, 26 para Odmira, Faro 27, Lisboa, Setúbal e Grândola 28, Alcácer do Sal e Ourique 29 e 30 para Alvostrel, Beja e Évora.
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0: Échame la culpa, Luís Fonsi, com Demi Lovato na M24. Demi Lovato, a quem damos os parabéns, a cantora, a compositora e também a atriz norte-americana, está hoje a comemorar mais um aninho de vida. São 34, ainda é uma jovem. Parabéns, então, à lindíssima, diga-se também, a bonde da verdade, Demi Lovato. Agora, 28 minutos para as 9, está na altura de lhe falar do 26º aniversário da Reserva Natural das Lagoas de Santo André e Sancha, já no próximo dia 22, que é como quem diz, no próximo sábado, assinala-se este 26º aniversário da Reserva Natural das Lagoas de Santo André e da Sancha, com um programa especial dedicado à natureza, à biodiversidade e à descoberta também, claro, deste território único. Ao longo do dia vão acontecer várias atividades para participar, aprender e conhecer melhor os valores naturais da reserva, com destaque para uma sessão de anilhagem científica de aves, atividades sobre a geodiversidade, com uma visita guiada à exposição do Centro de Interpretação e uma atividade também de iniciação à observação de aves e também a libertação de um animal recuperado pelo Craça. É então este sábado, a Reserva Natural das Lagoas de Santo André e da Sancha. Informe-se e participe, conheça também o cartaz completo e inscreva-se para participar nesta iniciativa. Entre no site do município de Sines ou de Santiago do Cacém ou nas páginas de Facebook destes municípios e vai por lá encontrar então para consulta o programa completo no cartaz e a forma como pode participar e como se pode inscrever.
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0: Maningo com Marisa Liz. Estamos agora a 13 minutos das 9. Bom, por falar em Marisa Liz, ela vai estar aqui em Santiago de Cacém no dia 5 do próximo mês, por ocasião da Feira do Monte, que acontece nos dias 4, 5 e 6 de setembro no Parque de Feiras e Exposições. Valete passa por cá no primeiro dia do evento, 4, dia 5 Marisa Liz e no dia 6... A Namora. Agora é a altura de lhe recordar que a iniciativa Noites no Largo continua a apresentar durante este mês de agosto a peça de teatro A Bilha Quebrada pela Companhia BAL 17, Companhia de Teatro na Educação do Baixo Alentejo, que está a percorrer várias localidades do concelho até ao dia 30 deste mês de agosto, sempre às 21h30. Ora, hoje, dia 20, a peça apresenta-se na Cruz de João Mendes, no Campo de Jogos na Cruz de João Mendes. Amanhã em Abel, no Largo Coronel Carlos dos Vilhenas. No sábado, dia 22, na Praça Conde Bracial, aqui em Santiago de Cacém. No domingo, dia 23, no Campo de Jogos, em frente à Junta de Freguesia, em Ermida Chave. Depois, 27, Santa Cruz. Dia 28, Vila Nova de Santo André. Dia 29, São Domingos. E no dia 30, São Bartolomeu da Serra.
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0: última música da hora. Tempo ainda para lhe falar do concerto do Gajo, exatamente, no âmbito das comemorações do 21º aniversário da Biblioteca Municipal de Sines, novas instalações, o auditório do Centro de Artes de Sines recebe mais logo à noite, hoje, à noite, exatamente, 21h30, o concerto do Gajo. O Gajo, João Moraes, apresenta um trabalho onde a viola campanista continua a assumir um papel central, agora acompanhada pela palavra e pelo diálogo, com instrumentos como as sanfonas, o adufe, a gaita de foles e a pandeireta galega. Uma proposta que cruza a tradição, experimentação também, dando origem a novas sonoridades e histórias. A entrada é gratuita mediante levantamento do bilhete. Pode fazê-lo, claro, e deve, no auditório do Centro de Artes Sines. É mais logo à noite, às 21h30. Aqui na M24, logo a seguir, o UHF está aí a Helga Nobre para atualizar as notícias da região, a informação regional, e logo a seguir temos o mundo da economia no Pulsar Económico.
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3: Alcácer do Sal já recebeu cerca de 20 milhões de euros em apoios públicos após tempestade. GNR reforça fiscalização à caça até fevereiro. Valete, Marisa Liz e Ana Moura atuam na Feira do Monte.
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3: O secretário de Estado da Administração Local e Ordenamento do Território revelou que Alcácer do Sal já recebeu cerca de 20 milhões de euros em apoios públicos para responder aos prejuízos provocados pelas cheias associadas à tempestade Christine. Silvério Regalado adiantou que, se forem incluídos os montantes já pagos pelas companhias de seguros, o valor global ultrapassa os 27 milhões de euros.
4: Em concreto, o município de Alcácer já recebeu cerca de 20 milhões de euros de apoios do Estado. Se somarmos os valores das companhias de seguro, o valor já ultrapassa os 27 milhões de euros de apoios que já foram recebidos em Alcácer. Mas se nos cingirmos só aos apoios públicos, estamos a falar de 20 milhões de euros.
3: Entre os apoios públicos estão cerca de 800 mil euros relativos a 92 candidaturas à primeira habitação e cerca de 13 milhões de euros através de linhas de crédito do Banco Português de Fomento. Foram também mobilizados 2,2 milhões de euros do Fundo Ambiental para intervenções como limpeza e reforço de margens, cerca de 600 mil euros de adiantamento do Fundo de Emergência Municipal e aproximadamente 1 milhão de euros através da antecipação do duodécimo do Fundo de Equilíbrio Financeiro e do Fundo Social Municipal. A estes valores juntam-se ainda cerca de 1 milhão de euros em apoios às empresas, nomeadamente através de medidas destinadas à manutenção dos postos de trabalho, layoff simplificado e isenções de contribuições para a segurança social. A Câmara de Alcácer do Sal estima, contudo, em cerca de 80 milhões de euros os prejuízos provocados pelas cheias em equipamentos municipais. O governante explicou que parte significativa dessa recuperação terá de ser feita a médio e longo prazo.
4: A necessidade dos 80 milhões de euros para respostas aos prejuízos que o município de Alcácer teve, estamos a falar de uma resposta de médio e longo prazo, porque naquilo que é a resposta de curto prazo, também como a Sra. Presidente referiu na sua intervenção, essa resposta foi a que foi possível.
3: O Governo prevê agora novas respostas através do Fundo de Emergência Municipal e a longo prazo através do PTRR, com medidas destinadas a aumentar a resiliência dos territórios perante futuros fenómenos climáticos. A GNR iniciou a Operação Artemis 2627, que vai decorrer até 28 de fevereiro do próximo ano, com ações de fiscalização ao exercício da caça em todo o território nacional. A operação é desenvolvida pelo Serviço de Proteção da Natureza e do Ambiente e pretende prevenir e detectar infrações, garantir a segurança de pessoas e bens e assegurar o cumprimento das regras de proteção e conservação da fauna. Com arranque da época venatória, a GNR vai intensificar a fiscalização nos terrenos de caça e promover também ações de sensibilização junto dos caçadores. Entre as recomendações estão o cumprimento das distâncias de segurança em relação às habitações e locais de alimentação de animais, a verificação das condições legais das zonas de caça e o transporte adequado de armas. Na operação do ano passado foram fiscalizados mais de 10.700 caçadores, registados 136 crimes e efetuadas 133 detenções. A GNR levantou ainda 345 autos de contraordenação, sobretudo por falta de documentação obrigatória e transporte de armas fora das condições legalmente previstas. Os concertos de Valete, Marisa Liz e Ana Moura são os destaques da Feira do Monte, que se realiza entre 4 e 6 de setembro em Santiago do Cacém. Segundo a Câmara de Santiago do Cacém, o certame, que celebra a tradição, cultura e identidade do concelho, vai reunir durante 3 dias música, feira franca, animação, artesanato, gastronomia, comes e bebes. O palco principal do Parque de Feiras e Exposições de Santiago do Cacém recebe na sexta-feira para o concerto de Valete, no sábado Marisa Liz, ambos às 22 horas, e no domingo Ana Moura pelas 22h30. A animação estará ainda a cargo do DJ Léo e Bal na sexta-feira, RMG e Ruben R no sábado e o espetáculo do acordeão fadista no domingo. A exposição itinerante Cápsula do Ambiente, que alerta para os impactos das espécies invasoras, vai estar patente ao público em Vila Nova de Mil Fontes até ao final deste mês. Promovida pelo município de Odemir, em parceria com a Rewilding Sudoeste, a exposição pretende sensibilizar para os impactos das espécies exóticas invasoras e para a importância da conservação da biodiversidade no Sudoeste alentejano. Segundo a autarquia em comunicado, a iniciativa resulta da recolha de testemunhos, questionários e fotografias junto à população local, que permite permitiram documentar as transformações da paisagem do concelho ao longo das últimas décadas. Estima-se que existam cerca de 50 espécies de plantas invasoras no sudoeste alentejano, destacando-se as acácias, o chorão da praia, as canas e a erva das pampas. Depois de Almograve, a mostra está patente na Avenida Marginal de Vila Nova de Mil Fontes, onde poderá ser visitada até ao final deste mês. É tudo, continuação de uma boa quinta-feira.
0: Foi a Informação Regional com Helga Nobre.
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0: Ela está de regresso aqui ao Rádio às 11.
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0: E já a seguir ao Pulsar Económico.
5: As taxas de juro podem subir novamente em setembro, com a inflação a aumentar na zona euro e na União Europeia. É o destaque desta edição do Pulsar Económico.

0: O Eurostat confirma que a inflação subiu para 2,9% na zona euro e para 3% na União Europeia em julho, acelerando face aos 2,8% do mês anterior e mantendo-se acima do limite de 2% definido pelo Banco Central Europeu. A escalada nos preços da energia foi o principal motor deste crescimento, ao registar um aumento de 10,3% face ao mesmo período do ano passado, enquanto a inflação subjacente, que exclui a energia e os alimentos não processados, situou-se nos 2,2%, com destaque para a subida de 3,3% no setor dos serviços. Tendo em conta o desvio face à meta de estabilidade de preços, torna-se altamente provável que o BCE determine um agravamento das taxas de juro de referência na sua próxima reunião, que está agendada para 10 de setembro. O cenário mais provável prevê uma subida de 25 pontos base, passando a taxa dos 2,25% para 2,5%, ao mesmo tempo que os mercados antecipam um total de 2 subidas de juros até ao final do ano, nas 3 reuniões que ainda restam. O grupo de trabalho nomeado pelo Governo para avaliar a sustentabilidade da Segurança Social alerta que os excedentes registados nos últimos anos são uma ilusão, pois não contabilizam os encargos da Caixa Geral de Aposentações. O saldo positivo individual da Segurança Social decorre da transição dos descontos dos funcionários públicos após o fecho da Caixa Geral de Aposentações no final de 2025, a par da expansão do emprego, dos salários e dos fluxos migratórios. Contudo, a análise conjunta dos dois sistemas mas revela um saldo historicamente negativo, estimando-se um déficit combinado de cerca de 1.944 milhões de euros no final de 2025. Para reforçar o sistema sem o privatizar, os especialistas propõem reformas no regime público e a criação de mecanismos de poupança complementar. As propostas incluem a atualização de todas as pensões, no mínimo ao nível da inflação, a criação de contas notariais e de uma garantia integrada para a velhice, além de planos de pensões profissionais de adesão automática com taxas contributivas entre 8 e 10%. O plano prevê ainda contas de poupança-reforma para crianças, esquemas de poupança associados ao consumo cotidiano, a monetização do património imobiliário na velhice e novos instrumentos de dívida pública para a reforma, indexados ao custo de vida. Segundo dados do Idealista relativos ao segundo trimestre, para 20 cidades, as famílias portuguesas gastam em média 82% do seu rendimento no arrendamento de habitação. Faro lidera a taxa de esforço exigida para arrendar casa, atingindo os 101%, seguida pelo Funchal com 99%, Lisboa 80% e Porto com 69%. Em contrapartida, Porto Alegre posiciona-se como o mercado mais acessível para arrendar, ao registar uma taxa de 30%. Abaixo do limite recomendado de 33%, acompanhada por cidades como Guarda, Castelo Branco, Beja e Bragança. No que respeita à compra de habitação, o esforço financeiro médio nacional situa-se nos 72%, sendo Funchal a cidade mais exigente para os orçamentos familiares, com uma taxa de esforço de 115%, seguida por Lisboa com 99%, Faro 84% e Porto com 82%. Em sentido oposto, apenas 6 distritos mantêm o esforço para a aquisição de casa no limite recomendado de 33% ou abaixo deste valor. Guarda com 20%, Porto Alegre e Castelo Branco, ambas com 23%, Bragança 27%, Beja 30% e Vila Real com 31%. Os resultados da primeira fase de acesso ao ensino superior vão ser conhecidos no próximo domingo, mas os alunos deslocados vão encontrar uma oferta de quartos severamente limitada. De acordo com o Diário de Notícias, a oferta nacional na plataforma IMO Virtual caiu 25% em relação ao ano passado, registando uma média diária de 3.627 anúncios ativos, enquanto o preço médio sofreu uma ligeira subida para os 527 euros mensais. O mercado apresenta fortes disparidades regionais, sobressaindo a queda na oferta de mais de 30% em Lisboa, que conta com 2.827 anúncios e renda média de 568 euros, e de quase 42% no Porto, com 742 anúncios e preço médio de 491 euros. A escassez é ainda mais pronunciada noutros polos académicos. Coimbra registra apenas 245 anúncios ativos, ao passo que, em cidades como Braga, Aveiro e Faro, o mercado mercado é quase inexistente, contando apenas com poucas dezenas de ofertas disponíveis. A Segurança Social alargou o prazo para o pagamento das contribuições do mês de agosto até ao dia 31, em vez do habitual dia 25. O organismo justifica a decisão com a pausa de verão e a consequente redução da atividade profissional, procurando oferecer maior conveniência e evitar penalizações por atrasos. Esta medida temporária abrange trabalhadores independentes, serviço doméstico, seguro social voluntário, entidades contratantes, entidades beneficiárias de profissionais da cultura e produtores agrícolas das regiões autónomas, sendo que, em setembro, a data limite regressa ao dia 25. As contribuições e cotizações cobradas destinam-se a financiar a proteção social, como reformas, subsídios e apoios. O cálculo do montante devido varia consoante o tipo de contribuinte, dividindo-se entre a parte suportada pela entidade empregadora e os descontos do próprio trabalhador, e os valores a pagar podem ser consultados diretamente na plataforma online da Segurança Social.
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1: 9 horas agora, mais 16 minutos, quinta-feira, 20 de agosto. Estas são as manhãs da M24. Eu sou o Susana e fico consigo até bem perto das 10. Bom dia, boa quinta e boas férias, se for esse o seu caso.
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0: Poderoso, um grande êxito de Carlos Paião, aqui a interpretação de Tiago Betancourt. Ora, e por falar em Carlos Paião, fica desde já a sugestão. Este sábado, às 21h30, esse filme... Playback, a realização é de Sérgio Graciano, com Rafael Ferreira, Laura Dutra, Albano Jerónimo, Anabela Moreira, Rodrigo Costa, Guilherme Moura, Beatriz Brás, António Mortágua, Sebastião Varain, Rita Durão, nos principais papéis deste filme, desta biopic, digamos assim. Playback não é apenas um biopic sobre Carlos Paião, é uma viagem ao universo criativo de um dos maiores génios da música portuguesa. Carlos estuda medicina, vive entre livros, exames e expectativas, mas é no segredo das melodias, das palavras e da imaginação que encontra o lugar onde verdadeiramente respira. Num país ainda a descobrir novos sons, arrisca trocar a segurança de uma bata branca pela incerteza dos palcos, das canções e de um sonho maior do que ele próprio. Entre o dever e o desejo, a razão e a intuição, o medo e a coragem, Carlos constrói um caminho singular, feito de talento, humor, obsessão criativa e uma urgência quase luminosa de deixar a sua marca. Playback revela não apenas as canções que fizeram de Carlos Paião uma figura inesquecível da música portuguesa, mas também o universo íntimo de onde nasceram. É a proposta então para este sábado imperdível no Auditório Municipal António Chaim. Playback às 21h30. Olhamos o tempo agora. A previsão do Instituto Português do Mar e da Atmosfera diz-nos que vamos ter uma quinta-feira a sul com períodos de céu muito nublado, diminuindo de nubosidade principalmente a partir do final da tarde. Há possibilidade de ocorrência de chuva fraca ou aguaceiros até final da tarde. Vento fraco a moderado, superando por vezes forte na faixa costeira e também nas áreas altas a partir da tarde. E ainda neste início de manhã, em alguns locais do litoral, neblina ou nevoeiro matinal. Para hoje também uma pequena descida da temperatura. As máximas previstas apontam 25 graus para Santiago de Cacém, menos 1 para Sines, 24, Odmira 26, Faro 27, Lisboa, Setúbal e Grândola 28, 29 para Alcácer, o Sal e Ourique, Alvorada, Beja e Évora poderão chegar aos 30 graus.
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0: 29 Palms com Robert Plant, este grande nome do panorama musical mundial. Aliás, hoje é dia de aniversário de Robert Plant, o cantor e compositor britânico que, enfim, também mais conhecido como vocalista dos Led Zeppelin e considerado um dos melhores vocalistas da história. Comemora hoje 78 anos de idade. Parabéns a Robert Plant.
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0: Carta de despedida são os descendentes na M24, recordando, e não há de mais recordar que eles vão estar em Porto Covo no dia 29 deste mês, por ocasião das festas de Porto Covo, em honra de Nossa Senhora da Soledade. 27 com o concerto no Largo Marquês de Pombal dos Rumo ao Sul, no dia 28 Marco Filipe, Largo Marquês de Pombal também, à noite, e o dia 29 é um dia com várias atividades. Começa logo cedinho, pelas 7 da manhã, na Praia do Banho, com esse tradicional banho de 29, com a tradicional apanha do pato na Baía dos Pescadores às 4 da tarde, depois à noite nas ruas da aldeia, procissão de velas a partir das 9 da noite. Os descendentes atuam no Largo Marquês de Pombal às 10h30 da noite, depois segue a festa com DJ por lá. No dia 30, às 6 da tarde, nas ruas da aldeia, procissão em honra de Nossa Senhora da Soledade, e a festa fecha com Bailarico, Emanuel e Tânia, no Largo Marquês de Pombal, à noite. Então, as festas de Porto Covo, em honra de Nossa Senhora da Soledade, 27, 28, 29 e 30 deste mês. Estávamos aqui a falar no tradicional banho 29, na Praia do Banho, em Porto Covo, onde é também uma tradição. Este banho é em Sines, na Praia Vasco da Gama, e assim, no dia 29 deste mês, a tradição volta à Praia Vasco da Gama, em Sines, para mais uma edição do Banho 29. A concentração é às 9 da manhã, no Jardim das Descobertas, seguindo-se o tradicional percurso até à praia, onde haverá banho, música ao vivo, pequeno almoço também, é verdade, não falta nada, e acima de tudo muita animação. Esta edição fica ainda marcada pela primeira atuação da Banda Filarmónica da Sociedade Musical União Recreio Sport Siniense, na sequência de reativação da banda, que se saúda, nem mais. Manta Alentejana, piquenique e passeio de charrete completam esta manhã de tradição e convívio. O banho neste dia, diz, vale por 29 banhos com alegria. Banho de 29, então, Praia Vasco da Gama, em Sines. Participe, por que não, não é? Está na altura de me despedir de si, estamos apenas a 3 minutos das 10. Eu estou de regresso ao rádio quando forem 5 da tarde. Até lá, desejo a continuação de uma fantástica quinta-feira. Até mais logo.
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0: regional.
1: Alcácer do Sal já recebeu cerca de 20 milhões de euros em apoios públicos após tempestade. GNR reforça fiscalização à caça até fevereiro. Valete, Marisa Liz e Ana Moura atuam na Feira do Monte.
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1: O secretário de Estado da Administração Local e Ordenamento do Território revelou que Alcácer do Sal já recebeu cerca de 20 milhões de euros em apoios públicos para responder aos prejuízos provocados pelas cheias associadas à tempestade Christine. Silvério Regalado adiantou que, se forem incluídos os montantes já pagos pelas companhias de seguros, o valor global ultrapassa os 27 milhões de euros.
2: Em concreto, o município de Alcácer já recebeu cerca de 20 milhões de euros de apoios do Estado. Se somarmos os valores das companhias de seguro, o valor já ultrapassa os 27 milhões de euros de apoios que já foram recebidos em Alcácer. Mas se nos cingirmos só aos apoios públicos, estamos a falar de 20 milhões de euros.
1: Entre os apoios públicos estão cerca de 800 mil euros relativos a 92 candidaturas à primeira habitação e cerca de 13 milhões de euros através de linhas de crédito do Banco Português de Fomento. Foram também mobilizados 2,2 milhões de euros do Fundo Ambiental para intervenções como limpeza e reforço de margens, cerca de 600 mil euros de adiantamento do Fundo de Emergência Municipal e aproximadamente 1 milhão de euros através da antecipação do duodécimo do Fundo de Equilíbrio Financeiro e do Fundo Social Municipal. A estes valores juntam-se ainda cerca de 1 milhão de euros em apoios às empresas, nomeadamente através de medidas destinadas à manutenção dos postos de trabalho, layoff simplificado e isenções de contribuições para a segurança social. A Câmara de Alcácer do Sal estima, contudo, em cerca de 80 milhões de euros os prejuízos provocados pelas cheias em equipamentos municipais. O governante explicou que parte significativa dessa recuperação terá de ser feita a médio e longo prazo.
2: A necessidade dos 80 milhões de euros para respostas aos prejuízos que o município de Alcácer teve, estamos a falar de uma resposta de médio e longo prazo, porque naquilo que é a resposta de curto prazo, também como a senhora Presidente referiu na sua intervenção, essa resposta foi a que foi possível.
1: O Governo prevê agora novas respostas através do Fundo de Emergência Municipal e a longo prazo através do PTRR, com medidas destinadas a aumentar a resiliência dos territórios perante futuros fenómenos climáticos. A GNR iniciou a Operação Artemis 26-27, que vai decorrer até 28 de fevereiro do próximo ano, com ações de fiscalização ao exercício da caça em todo o território nacional. A operação é desenvolvida pelo Serviço de Proteção da Natureza e do Ambiente e pretende prevenir e detectar infrações, garantir a segurança de pessoas e bens e assegurar o cumprimento das regras de proteção e conservação da fauna. Com a que da época venatória, a GNR vai intensificar a fiscalização nos terrenos de caça e promover também ações de sensibilização junto dos caçadores. Entre as recomendações estão o cumprimento das distâncias de segurança em relação às habitações e locais de alimentação de animais, a verificação das condições legais das zonas de caça e o transporte adequado de armas. Na operação do ano passado foram fiscalizados mais de 10.700 caçadores, registados 136 crimes e efetuadas 133 detenções. A GNR levantou ainda 345 autos de contraordenação, sobretudo por falta de documentação obrigatória e transporte de armas fora das condições legalmente previstas. Os concertos de Valete, Marisa Liz e Ana Moura são os destaques da Feira do Monte, que se realiza entre 4 e 6 de setembro em Santiago do Cacém. Segundo a Câmara de Santiago do Cacém, o certame, que celebra a tradição, cultura e identidade do concelho, vai reunir durante 3 dias música, feira franca, animação, artesanato, gastronomia, comes e bebes. O palco principal do Parque de Feiras e Exposições de Santiago do Cacém recebe na sexta-feira o concerto de Valete, no sábado Marisa Liz, ambos às 22 horas, e no domingo Ana Moura pelas 22h30. A animação estará ainda a cargo do DJ Léo e Bal na sexta-feira, RMG e Ruben R no sábado e o espetáculo do acordeão fadista no domingo. A exposição itinerante Cápsula do Ambiente, que alerta para os impactos das espécies invasoras, vai estar patente ao público em Vila Nova de Mil Fontes até ao final deste mês. Promovida pelo município de Odemira, em parceria com a Rewilding Sudoeste, a exposição pretende sensibilizar para os impactos das espécies exóticas invasoras e para a importância da conservação da biodiversidade no Sudoeste alentejano. Segundo a autarquia em comunicado, a iniciativa resulta da recolha de testemunhos, questionários e fotografias junto à população local, que permite permitiram documentar as transformações da paisagem do concelho ao longo das últimas décadas. Estima-se que existam cerca de 50 espécies de plantas invasoras no sudoeste alentejano, destacando-se as acácias, o chorão da praia, as canas e a erva das pampas. Depois de Almograve, a mostra está patente na Avenida Marginal de Vila Nova de Milfontes, onde poderá ser visitada até ao final deste mês. É tudo. Continuação de uma boa quinta-feira.
0: Temperatura atual, 23 graus.
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2: Alcácer do Sal já recebeu cerca de 20 milhões de euros em apoios públicos após tempestade. GNR reforça fiscalização à caça até fevereiro. Valete, Marisa Liz e Ana Moura atuam na Feira do Monte.
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2: O secretário de Estado da Administração Local e Ordenamento do Território revelou que Alcácer do Sal já recebeu cerca de 20 milhões de euros em apoios públicos para responder aos prejuízos provocados pelas cheias associadas à tempestade Christine. Silvério Regalado adiantou que, se forem incluídos os montantes já pagos pelas companhias de seguros, o valor global ultrapassa os 27 milhões de euros.
3: Em concreto, o município de Alcácer já recebeu cerca de 20 milhões de euros de apoios do Estado. Se somarmos os valores das companhias de seguro, o valor já ultrapassa os 27 milhões de euros de apoios que já foram recebidos em Alcácer. Mas se nos cingirmos só aos apoios públicos, estamos a falar de 20 milhões de euros.
2: Entre os apoios públicos estão cerca de 800 mil euros relativos a 92 candidaturas à primeira habitação e cerca de 13 milhões de euros através de linhas de crédito do Banco Português de Fomento. Foram também mobilizados 2,2 milhões de euros do Fundo Ambiental para intervenções como limpeza e reforço de margens, cerca de 600 mil euros de adiantamento do Fundo de Emergência Municipal e aproximadamente 1 milhão de euros através da antecipação do duodécimo do Fundo de Equilíbrio Financeiro e do Fundo Social Municipal. A estes valores juntam-se ainda cerca de 1 milhão de euros em apoios às empresas, nomeadamente através de medidas destinadas à manutenção dos postos de trabalho, layoff simplificado e isenções de contribuições para a segurança social.

0: A Câmara de Alcácer do Sal estima, contudo, em cerca de 80 milhões de euros os prejuízos provocados pelas cheias em equipamentos municipais. O governante explicou que parte significativa dessa recuperação terá de ser feita a médio e longo prazo.
1: A necessidade dos 80 milhões de euros para respostas aos prejuízos que o município de Alcácer teve, estamos a falar de uma resposta de médio e longo prazo, porque naquilo que é a resposta de curto prazo, também como a Sra. Presidente referiu na sua intervenção, essa resposta foi a que foi possível.
0: O Governo prevê agora novas respostas através do Fundo de Emergência Municipal e a longo prazo através do PTRR, com medidas destinadas a aumentar a resiliência dos territórios perante futuros fenómenos climáticos. A GNR iniciou a Operação Artemis 2627, que vai decorrer até 28 de fevereiro do próximo ano, com ações de fiscalização ao exercício da caça em todo o território nacional. A operação é desenvolvida pelo Serviço de Proteção da Natureza e do Ambiente e pretende prevenir e detectar infrações, garantir a segurança de pessoas e bens e assegurar o cumprimento das regras de proteção e conservação da fauna. Com o arranque da época venatória, a GNR vai intensificar a fiscalização nos terrenos de caça e promover também ações de sensibilização junto dos caçadores. Entre as recomendações estão o cumprimento das distâncias de segurança em relação às habitações e locais de alimentação de animais, a verificação das condições legais das zonas de caça e o transporte adequado de armas. Na operação do ano passado foram fiscalizados mais de 10.700 caçadores, registados 136 crimes e efetuadas 133 detenções. A GNR levantou ainda 345 autos de contraordenação, sobretudo por falta de documentação obrigatória e transporte de armas fora das condições legalmente previstas. Os concertos de Valete, Marisa Liz e Ana Moura são os destaques da Feira do Monte, que se realiza entre 4 e 6 de setembro em Santiago do Cacém. Segundo a Câmara de Santiago do Cacém, o certame, que celebra a tradição, cultura e identidade do concelho, vai reunir durante 3 dias música, feira franca, animação, artesanato, gastronomia, comes e bebes. O palco principal do Parque de Feiras e Exposições de Santiago do Cacém recebe na sexta-feira para o concerto de Valete, no sábado Marisa Liz, ambos às 22h, e no domingo Ana Moura pelas 22h30. A animação estará ainda a cargo do DJ Léo e Bal na sexta-feira, RMG e Ruben R no sábado e o espetáculo do acordeão fadista no domingo. A exposição itinerante Cápsula do Ambiente, que alerta para os impactos das espécies invasoras, vai estar patente ao público em Vila Nova de Mil Fontes até ao final deste mês. Promovida pelo município de Odemira, em parceria com a Rewilding Sudoeste, a exposição pretende sensibilizar para os impactos das espécies exóticas invasoras e para a importância da conservação da biodiversidade no Sudoeste alentejano. Segundo a autarquia em comunicado, a iniciativa resulta da recolha de testemunhos, questionários e fotografias junto à população local, que permite irão documentar as transformações da paisagem do concelho ao longo das últimas décadas. Estima-se que existam cerca de 50 espécies de plantas invasoras no sudoeste alentejano, destacando-se as acácias, o chorão da praia, as canas e a erva das pampas. Depois de Almograve, a mostra está patente na Avenida Marginal de Vila Nova de Mil Fontes, onde poderá ser visitada até ao final deste mês. É tudo. Continuação de uma boa quinta-feira.
2: Temperatura atual, 24 graus.
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4: As taxas de juro podem subir novamente em setembro, com a inflação a aumentar na zona euro e na União Europeia. É o destaque desta edição do Pulsar Económico.

Eurostat confirma que a inflação subiu para 2,9% na zona euro e para 3% na União Europeia em julho, acelerando face aos 2,8% do mês anterior e mantendo-se acima do limite de 2% definido pelo Banco Central Europeu. A escalada nos preços da energia foi o principal motor deste crescimento, ao registar um aumento de 10,3% face ao mesmo período do ano passado, enquanto a inflação subjacente, que exclui a energia e os alimentos não processados, situou-se nos 2,2%, com destaque para a subida de 3,3% no setor dos serviços. Tendo em conta o desvio face à meta de estabilidade de preços, torna-se altamente provável que o BCE determine um agravamento das taxas de juro de referência na sua próxima reunião, que está agendada para 10 de setembro. O cenário mais provável prevê uma subida de 25 pontos base, passando a taxa dos 2,25% para 2,5%, ao mesmo tempo que os mercados antecipam um total de 2 subidas de juros até ao final do ano, nas 3 reuniões que ainda restam. O grupo de trabalho nomeado pelo Governo para avaliar a sustentabilidade da Segurança Social alerta que os excedentes registados nos últimos anos são uma ilusão, pois não contabilizam os encargos da Caixa Geral de Aposentações. O saldo positivo individual da Segurança Social decorre da transição dos descontos dos funcionários públicos após o fecho da Caixa Geral de Aposentações no final de 2025, a par da expansão do emprego, dos salários e dos fluxos migratórios. Contudo, a análise conjunta dos dois sistemas revela um saldo historicamente negativo, estimando-se um déficit combinado de cerca de 1.944 milhões de euros no final de 2025. Para reforçar o sistema sem o privatizar, os especialistas propõem reformas no regime público e a criação de mecanismos de poupança complementar. As propostas incluem a atualização de todas as pensões, no mínimo ao nível da inflação, a criação de contas notariais e de uma garantia integrada para a velhice, além de planos de pensões profissionais de adesão automática com taxas contributivas entre 8 e 10%. O plano prevê ainda contas de poupança-reforma para crianças, esquemas de poupança associados ao consumo cotidiano, a monetização do património imobiliário na velhice e novos instrumentos de dívida pública para a reforma, indexados ao custo de vida. Segundo dados do Idealista relativos ao segundo trimestre, para 20 cidades, as famílias portuguesas gastam em média 82% do seu rendimento no arrendamento de habitação. Faro lidera a taxa de esforço exigida para arrendar casa, atingindo os 101%, seguida pelo Funchal com 99%, Lisboa 80% e Porto com 69%. Em contrapartida, Porto Alegre posiciona-se como o mercado mais acessível para arrendar, ao registar uma taxa de 30%. Abaixo do limite recomendado de 33%, acompanhada por cidades como Guarda, Castelo Branco, Beja e Bragança. No que respeita à compra de habitação, o esforço financeiro médio nacional situa-se nos 72%, sendo o Funchal a cidade mais exigente para os orçamentos familiares, com uma taxa de esforço de 115%, seguida por Lisboa com 99%, Faro 84% e Porto com 82%. Em sentido oposto, apenas 6 distritos mantêm o esforço para aquisição de casa no limite recomendado de 33% ou abaixo deste valor. Guarda com 20%, Porto Alegre e Castelo Branco, ambas com 23%, Bragança 27%, Beja 30% e Vila Real com 31%. Os resultados da primeira fase de acesso ao ensino superior vão ser conhecidos no próximo domingo, mas os alunos deslocados vão encontrar uma oferta de quartos severamente limitada. De acordo com o Diário de Notícias, a oferta nacional na plataforma IMO Virtual caiu 25% em relação ao ano passado, registando uma média diária de 3.627 anúncios ativos, enquanto o preço médio sofreu uma ligeira subida para os 527 euros mensais. O mercado apresenta fortes disparidades regionais, sobressaindo a queda na oferta de mais de 30% em Lisboa, que conta com 2.827 anúncios e renda média de 568 euros e de quase 42% no Porto, com 742 anúncios e preço médio de 491 euros. A escassez é ainda mais pronunciada noutros polos académicos. Coimbra registra apenas 245 anúncios ativos, ao passo que, em cidades como Braga, Aveiro e Faro, o mercado
mercado é quase inexistente, contando apenas com poucas dezenas de ofertas disponíveis. A Segurança Social alargou o prazo para o pagamento das contribuições do mês de agosto até ao dia 31, em vez do habitual dia 25. O organismo justifica a decisão com a pausa de verão e a consequente redução da atividade profissional, procurando oferecer maior conveniência e evitar penalizações por atrasos. Esta medida temporária abrange trabalhadores independentes, serviço doméstico, seguro social voluntário, entidades contratantes, entidades beneficiárias de profissionais da cultura e produtores agrícolas das regiões autónomas, sendo que, em setembro, a data limite regressa ao dia 25. As contribuições e cotizações cobradas destinam-se a financiar a proteção social, como reformas, subsídios e apoios. O cálculo do montante devido varia consoante o tipo de contribuinte, dividindo-se entre a parte suportada pela entidade empregadora e os descontos do próprio trabalhador, e os valores a pagar podem ser consultados diretamente na plataforma online da Segurança Social.

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2: Alcácer do Sal já recebeu cerca de 20 milhões de euros em apoios públicos após tempestade. GNR reforça fiscalização à caça até fevereiro. Valete, Marisa Liz e Ana Moura atuam na Feira do Monte.
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2: O secretário de Estado da Administração Local e Ordenamento do Território revelou que Alcácer do Sal já recebeu cerca de 20 milhões de euros em apoios públicos para responder aos prejuízos provocados pelas cheias associadas à tempestade Christine. Silvério Regalado adiantou que, se forem incluídos os montantes já pagos pelas companhias de seguros, o valor global ultrapassa os 27 milhões de euros.
3: Em concreto, o município de Alcácer já recebeu cerca de 20 milhões de euros de apoios do Estado. Se somarmos os valores das companhias de seguro, o valor já ultrapassa os 27 milhões de euros de apoios que já foram recebidos em Alcácer. Mas se nos cingirmos só aos apoios públicos, estamos a falar de 20 milhões de euros.
2: Entre os apoios públicos estão cerca de 800 mil euros relativos a 92 candidaturas à primeira habitação e cerca de 13 milhões de euros através de linhas de crédito do Banco Português de Fomento. Foram também mobilizados 2,2 milhões de euros do Fundo Ambiental para intervenções como limpeza e reforço de margens, cerca de 600 mil euros de adiantamento do Fundo de Emergência Municipal e aproximadamente 1 milhão de euros através da antecipação do duodécimo do Fundo de Equilíbrio Financeiro e do Fundo Social Municipal. A estes valores juntam-se ainda cerca de 1 milhão de euros em apoio às empresas, nomeadamente através de medidas destinadas à manutenção dos postos de trabalho, layoff simplificado e isenções de contribuições para a segurança social. A Câmara de Alcácer do Sal estima, contudo, em cerca de 80 milhões de euros os prejuízos provocados pelas cheias em equipamentos municipais. O governante explicou que parte significativa dessa recuperação terá de ser feita a médio e longo prazo.
3: A necessidade dos 80 milhões de euros para respostas aos prejuízos que o município de Alcácer teve, estamos a falar de uma resposta de médio e longo prazo, porque naquilo que é a resposta de curto prazo, também como a senhora Presidente referiu na sua intervenção, essa resposta foi a que foi possível.
2: O Governo prevê agora novas respostas através do Fundo de Emergência Municipal e a longo prazo através do PTRR, com medidas destinadas a aumentar a resiliência dos territórios perante futuros fenómenos climáticos. A GNR iniciou a Operação Artemis 26-27, que vai decorrer até 28 de fevereiro do próximo ano, com ações de fiscalização ao exercício da caça em todo o território nacional. A operação é desenvolvida pelo Serviço de Proteção da Natureza e do Ambiente e pretende prevenir e detectar infrações, garantir a segurança de pessoas

0: pessoas e bens e assegurar o cumprimento das regras de proteção e conservação da fauna. Com o arranque da época venatória, a GNR vai intensificar a fiscalização nos terrenos de caça e promover também ações de sensibilização junto dos caçadores. Entre as recomendações estão o cumprimento das distâncias de segurança em relação às habitações e locais de alimentação de animais, a verificação das condições legais das zonas de caça e o transporte adequado de armas. Na operação do ano passado foram fiscalizados mais de 10.700 caçadores, registados 136 crimes e efetuadas 133 detenções. A GNR levantou ainda 345 autos de contraordenação, sobretudo por falta de documentação obrigatória e transporte de armas fora das condições legalmente previstas. Os concertos de Valete, Marisa Liz e Ana Moura são os destaques da Feira do Monte, que se realiza entre 4 e 6 de setembro em Santiago do Cacém. Segundo a Câmara de Santiago do Cacém, o certame, que celebra a tradição, cultura e identidade do concelho, vai reunir durante 3 dias música, feira franca, animação, artesanato, gastronomia, comes e bebes. O palco principal do Parque de Feiras e Exposições de Santiago do Cacém recebe na sexta-feira o concerto de Valete, no sábado Marisa Liz, ambos às 22h, e no domingo Ana Moura pelas 22h30. A animação estará ainda a cargo do DJ Léo e Bal na sexta-feira, RMG e Ruben R no sábado e o espetáculo do acordeão fadista no domingo. A exposição itinerante Cápsula do Ambiente, que alerta para os impactos das espécies invasoras, vai estar patente ao público em Vila Nova de Mil Fontes até ao final deste mês. Promovida pelo município de Odemir, em parceria com a Rewilding Sudoeste, a exposição pretende sensibilizar para os impactos das espécies exóticas invasoras e para a importância da conservação da biodiversidade no Sudoeste alentejano. Segundo a autarquia em comunicado, a iniciativa resulta da recolha de testemunhos, questionários e fotografias junto à população local, que permite irão documentar as transformações da paisagem do concelho ao longo das últimas décadas. Estima-se que existam cerca de 50 espécies de plantas invasoras no sudoeste alentejano, destacando-se as acácias, o chorão da praia, as canas e a erva das pampas. Depois de Almograva, a mostra está patente na Avenida Marginal de Vila Nova de Mil Fontes, onde poderá ser visitada até ao final deste mês. É tudo. Continuação de uma boa quinta-feira.
1: Temperatura atual, 25 graus.
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4: As taxas de juro podem subir novamente em setembro, com a inflação a aumentar na zona euro e na União Europeia. É o destaque desta edição do Pulsar Económico.

O Eurostat confirma que a inflação subiu para 2,9% na zona euro e para 3% na União Europeia em julho, acelerando face aos 2,8% do mês anterior e mantendo-se acima do limite de 2% definido pelo Banco Central Europeu. A escalada nos preços da energia foi o principal motor deste crescimento, ao registar um aumento de 10,3% face ao mesmo período do ano passado, enquanto a inflação subjacente, que exclui a energia e os alimentos não processados, situou-se nos 2,2%, com destaque para a subida de 3,3% no setor dos serviços. Tendo em conta o desvio face à meta de estabilidade de preços, torna-se altamente provável que o BCE determine o agravamento das taxas de juro de referência na sua próxima reunião, que está agendada para 10 de setembro. O cenário mais provável prevê uma subida de 25 pontos base, passando a taxa dos 2,25% para 2,5%, ao mesmo tempo que os mercados antecipam um total de 2 subidas de juros até ao final do ano, nas 3 reuniões que ainda restam. O grupo de trabalho nomeado pelo Governo para avaliar a sustentabilidade da Segurança Social alerta que os excedentes registados nos últimos anos são uma ilusão, pois não contabilizam os encargos da Caixa Geral de Aposentações. O saldo positivo individual da Segurança Social decorre da transição dos descontos dos funcionários públicos após o fecho da Caixa Geral de Aposentações no final de 2025, a par da expansão do emprego, dos salários e dos fluxos migratórios. Contudo, a análise conjunta dos dois sistemas mas revela um saldo historicamente negativo, estimando-se um déficit combinado de cerca de 1.944 milhões de euros no final de 2025. Para reforçar o sistema sem o privatizar, os especialistas propõem reformas no regime público e a criação de mecanismos de poupança complementar. As propostas incluem a atualização de todas as pensões, no mínimo ao nível da inflação, a criação de contas notariais e de uma garantia integrada para a velhice, além de planos de pensões profissionais de adesão automática com taxas contributivas entre 8 e 10%. O plano prevê ainda contas de poupança-reforma para crianças, esquemas de poupança associados ao consumo cotidiano, a monetização do património imobiliário na velhice e novos instrumentos de dívida pública para a reforma, indexados ao custo de vida. Segundo dados do Idealista relativos ao segundo trimestre, para 20 cidades, as famílias portuguesas gastam em média 82% do seu rendimento no arrendamento de habitação. Faro lidera a taxa de esforço exigida para arrendar casa, atingindo os 101%, seguida pelo Funchal com 99%, Lisboa 80% e Porto com 69%. Em contrapartida, Porto Alegre posiciona-se como o mercado mais acessível para arrendar, ao registar uma taxa de 30%. Abaixo do limite recomendado de 33%, acompanhada por cidades como Guarda, Castelo Branco, Beja e Bragança. No que respeita à compra de habitação, o esforço financeiro médio nacional situa-se nos 72%, sendo o Funchal a cidade mais exigente para os orçamentos familiares, com uma taxa de esforço de 115%, seguida por Lisboa com 99%, Faro 84% e Porto com 82%. Em sentido oposto, apenas 6 distritos mantêm o esforço para aquisição de casa no limite recomendado de 33% ou abaixo deste valor. Guarda com 20%, Porto Alegre e Castelo Branco ambas com 23%, Bragança 27%, Beja 30% e Vila Real com 31%. Os resultados da primeira fase de acesso ao ensino superior vão ser conhecidos no próximo domingo, mas os alunos deslocados vão encontrar uma oferta de quartos severamente limitada. De acordo com o Diário de Notícias, a oferta nacional na plataforma IMO Virtual caiu 25% em relação ao ano passado, registando uma média diária de 3.627 anúncios ativos, enquanto o preço médio sofreu uma ligeira subida para os 527 euros mensais. O mercado apresenta fortes disparidades regionais, sobressaindo a queda na oferta de mais de 30% em Lisboa, que conta com 2.827 anúncios e renda média de 568 euros e de quase 42% no Porto, com 742 anúncios e preço médio de 491 euros. A escassez é ainda mais pronunciada noutros polos académicos. Coimbra registra apenas 245 anúncios ativos, ao passo que, em cidades como Braga, Aveiro e Faro, o mercado
mercado é quase inexistente, contando apenas com poucas dezenas de ofertas disponíveis. A Segurança Social alargou o prazo para o pagamento das contribuições do mês de agosto até ao dia 31, em vez do habitual dia 25. O organismo justifica a decisão com a pausa de verão e a consequente redução da atividade profissional, procurando oferecer maior conveniência e evitar penalizações por atrasos. Esta medida temporária abrange trabalhadores independentes, serviço doméstico, seguro social voluntário, entidades contratantes, entidades beneficiárias de profissionais da cultura e produtores agrícolas das regiões autónomas, sendo que, em setembro, a data limite regressa ao dia 25. As contribuições e cotizações cobradas destinam-se a financiar a proteção social, como reformas, subsídios e apoios. O cálculo do montante devido varia consoante o tipo de contribuinte, dividindo-se entre a parte suportada pela entidade empregadora e os descontos do próprio trabalhador, e os valores a pagar podem ser consultados diretamente na plataforma online da Segurança Social.

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0: Temperatura atual, 25 graus.
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2: Alcácer do Sal já recebeu cerca de 20 milhões de euros em apoios públicos após tempestade. GNR reforça fiscalização à caça até fevereiro. Valete, Marisa Liz e Ana Moura atuam na Feira do Monte.
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2: O secretário de Estado da Administração Local e Ordenamento do Território revelou que Alcácer do Sal já recebeu cerca de 20 milhões de euros em apoios públicos para responder aos prejuízos provocados pelas cheias associadas à tempestade Kristin. Silvério Regalado adiantou que, se forem incluídos os montantes já pagos pelas companhias de seguros, o valor

0: e aproximadamente 1 milhão de euros através da antecipação do 12º do Fundo de Equilíbrio Financeiro e do Fundo Social Municipal. A estes valores juntam-se ainda cerca de 1 milhão de euros em apoios às empresas, nomeadamente através de medidas destinadas à manutenção dos postos de trabalho, layoff simplificado e isenções de contribuições para a segurança social. A Câmara de Alcácer do Sal estima, contudo, em cerca de 80 milhões de euros os prejuízos provocados pelas cheias em equipamentos municipais. O governante explicou que parte significativa dessa recuperação terá de ser feita a médio e longo prazo.
1: A necessidade dos 80 milhões de euros para respostas aos prejuízos que o município de Alcácer teve, estamos a falar de uma resposta de médio e longo prazo, porque naquilo que é a resposta de curto prazo, também como a Sra. Presidente referiu na sua intervenção, essa resposta foi a que foi possível.
0: O Governo prevê agora novas respostas através do Fundo de Emergência Municipal e a longo prazo através do PTRR, com medidas destinadas a aumentar a resiliência dos territórios perante futuros fenómenos climáticos. A GNR iniciou a Operação Artemis 2627, que vai decorrer até 28 de fevereiro do próximo ano, com ações de fiscalização ao exercício da caça em todo o território nacional. A operação é desenvolvida pelo Serviço de Proteção da Natureza e do Ambiente e pretende prevenir e detectar infrações, garantir a segurança de pessoas e bens e assegurar o cumprimento das regras de proteção e conservação da fauna. Com o arranque da época venatória, a GNR vai intensificar a fiscalização nos terrenos de caça e promover também ações de sensibilização junto dos caçadores. Entre as recomendações estão o cumprimento das distâncias de segurança em relação às habitações e locais de alimentação de animais, a verificação das condições legais das zonas de caça e o transporte adequado de armas. Na operação do ano passado foram fiscalizados mais de 10.700 caçadores, registados 136 crimes e efetuadas 133 detenções. A GNR levantou ainda 345 autos de contraordenação, sobretudo por falta de documentação obrigatória e transporte de armas fora das condições legalmente previstas. Os concertos de Valete, Marisa Liz e Ana Moura são os destaques da Feira do Monte, que se realiza entre 4 e 6 de setembro em Santiago do Cacém. Segundo a Câmara de Santiago do Cacém, o certame, que celebra a tradição, cultura e identidade do concelho, vai reunir durante 3 dias música, feira franca, animação, artesanato, gastronomia e comes e bebes. O palco principal do Parque de Feiras e Exposições de Santiago do Cacém recebe na sexta-feira o concerto de Valete, no sábado Marisa Liz, ambos às 22 horas, e no domingo Ana Moura pelas 22h30. A animação estará ainda a cargo do DJ Léo e Bal na sexta-feira, RMG e Ruben R no sábado e o espetáculo do acordeão fadista no domingo. A exposição itinerante Cápsula do Ambiente, que alerta para os impactos das espécies invasoras, vai estar patente ao público em Vila Nova de Mil Fontes até ao final deste mês. Promovida pelo município de Odemira, em parceria com a Rewilding Sudoeste, a exposição pretende sensibilizar para os impactos das espécies exóticas invasoras e para a importância da conservação da biodiversidade no Sudoeste alentejano. Segundo a autarquia em comunicado, a iniciativa resulta da recolha de testemunhos, questionários e fotografias junto à população local, que permite irão documentar as transformações da paisagem do concelho ao longo das últimas décadas. Estima-se que existam cerca de 50 espécies de plantas invasoras no sudoeste alentejano, destacando-se as acácias, o chorão da praia, as canas e a erva das pampas. Depois de Almograva, a mostra está patente na Avenida Marginal de Vila Nova de Mil Fontes, onde poderá ser visitada até ao final deste mês. É tudo. Continuação de uma boa quinta-feira.
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2: São agora 5 horas mais 5 minutos.
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2: De partida para mais um final de tarde na M24. Eu sou o Suzano e vou ficar consigo até bem perto das 7. Boa tarde.
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0: Maninho com Marisa Liz, a fechar esta primeira sequência de música para este final de tarde, quinta-feira, 20 de agosto, na M24. Mais uma vez, boa tarde, onde quer que se encontre, de onde quer que venha, para onde quer que vá. Já está de caminho para casa, concluído o dia de trabalho, de regresso a casa então. Obrigado por nos escolher para a sua companhia. Quanto assim que está de férias, que estejam a correr como os programou, continuação de boas férias. Estávamos aqui a ouvir a Marisa Liz e não é demais recordar que ela vai estar aqui por Santiago de Cacém por ocasião da Feira do Monte, nos dias 4, 5 e 6, sendo que dia 4 passa por cá Valete, Marisa Liz no dia 5 e Ana Moura no dia 6. Olhamos agora o tempo, a previsão para amanhã, segundo o Instituto Português do Mar e da Atmosfera, vamos ter um dia azul com céu pouco nublado ou mesmo limpo, o vento vai soprar fraco a moderado, soprando por vezes forte na faixa costeira e também nas terras altas. Para amanhã temos uma pequena descida da temperatura e as máximas previstas apontam 24 graus para Sines, Santiago de Cacém, Odmira 25, 26 para Lisboa, Setúbal e Faro 28, Ourique, Alto Estrela e Grande Boa 29, 30 para Alcácer, Sal e Beja e Évora 31.
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0: Every Lasting Love com Jimmy Cullum, a quem damos os parabéns, o cantor e pianista de jazz contemporâneo. Está hoje a comemorar mais um aninho de vida. São 47 parabéns então ao inglês Jimmy Cullum. E agora é a altura de lhe falar de teatro e, e da iniciativa Noites do Largo, que está a levar a peça de teatro A Bilha Quebrada pela Companhia BAL 17, Companhia de Teatro da Educação de Baixo Alentejo, por várias localidades do Conselho de Santiago de Cacém, até ao dia 30 deste mês. Ora, hoje, dia 20, a peça vai apresentar-se em Cruz Momentos, no local, Campo de Jogos. Amanhã, sexta-feira, a Bela, Largo Coronel Carlos dos Vilhena. No sábado, na Praça Conde do Bracial, em Santiago de Cacém. No domingo, no Campo de Jogos, em frente à Junta de Freguesia, em Ermida Chave. Depois, passagem no dia 27 por Santa Cruz, dia 28, Vila Nova de Santo André, 29, São Domingos, e dia 30, São Bartolomeu da Serra. Sempre às 21h30. Do teatro para a música, uma proposta já para esta noite. Se não tem nada programado, está por Sines, ou perto, no âmbito das comemorações do 21º aniversário da Biblioteca Municipal de Sines, novas instalações, o auditório do Centro de Artes de Sines recebe esta noite às 21h30 o concerto do Gajo. Exatamente, é assim que assina artisticamente o Gajo. João Moraes apresenta um trabalho onde a viola campanissa continua a assumir um papel central, agora acompanhada pela palavra e pelo diálogo com instrumentos como as sanfonas, o adufe, a gaita de foles e o pandeireta galega. É uma proposta que cruza tradição, experimentação, dando origem a novas sonoridades e também histórias. A entrada é gratuita, se o bilhete pode e deve ser levantado no local do espetáculo, ou seja, no auditório do Centro de Artes Sines. Esta noite, então, concerto com o Gajo.
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0: Échame la culpa com Luís Fonsi e Demi Lovato. A quem damos os parabéns, Demi Lovato, a cantora, a compositora e também atriz norte-americana, está hoje a comemorar 34 aninhos de vida. Parabéns à lindíssima Demi Lovato. E agora, é a altura para lhe falar das tasquinhas no Cercal do Alentejo, que vão já para a 10ª edição e acontecem este fim de semana, sendo que começam hoje, terminam no sábado. E hoje, às 9h30 da noite, há então a atuação dos Cercante, do Grupo Coral da Casa de Povo e do Orfeão da Banda Lira Cercalense. Às 22h30, um espetáculo com o Palhaço Enano e baile com o Manuel João a partir das 11h30 da noite. Amanhã, Banda Zumbidos a partir das 9h30 da noite. Depois, baile com Eurico Martins e Cristina. E no sábado, Banda Encanto, também atuação de Phil Costa. E na noite de sábado ainda, a noite termina com um baile com Paulo Alexandre Coelho. É mais uma edição das Tasquinhas no Largo dos Queiros, no Cercal do Alentejo, este fim de semana.
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0: Carta de despedida aos descendentes na M24, recordando que eles vão estar por Porto Covo por ocasião das festas em honra de Nossa Senhora da Saudade, que acontecem de 27 a 30 deste mês. Os descendentes atuam por lá, concerto agendado para 29 no Largo Marquês de Pombal. Aqui na M24, à hora certa, atualizamos as notícias da região, a informação regional com o jornalista Helga Nobre e logo a seguir o mundo da economia no Pulsar Económico.
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2: Com Elga Nobre.
3: Alcácer do Sal já recebeu cerca de 20 milhões de euros em apoios públicos após tempestade. GNR reforça fiscalização à caça até fevereiro. Valete, Marisa Liz e Ana Moura atuam na Feira do Monte.
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3: O secretário de Estado da Administração Local e Ordenamento do Território revelou que Alcácer

0: Banco Português de Fomento. Foram também mobilizados 2,2 milhões de euros do Fundo Ambiental para intervenções como limpeza e reforço de margens, cerca de 600 mil euros de adiantamento do Fundo de Emergência Municipal e aproximadamente 1 milhão de euros através da antecipação do duodécimo do Fundo de Equilíbrio Financeiro e do Fundo Social Municipal. A estes valores juntam-se ainda cerca de 1 milhão de euros em apoio às empresas, nomeadamente através de medidas destinadas à manutenção dos postos de trabalho, layoffs simplificado e isenções de contribuições para a segurança social. A Câmara de Alcácer do Sal estima, contudo, em cerca de 80 milhões de euros os prejuízos provocados pelas cheias em equipamentos municipais. O governante explicou que parte significativa dessa recuperação terá de ser feita a médio e longo prazo.
1: A necessidade dos 80 milhões de euros para respostas aos prejuízos que o município de Alcácer teve, estamos a falar de uma resposta de médio e longo prazo, porque naquilo que é a resposta de curto prazo, também como a senhora Presidente referiu na sua intervenção, essa resposta foi a que foi possível.
0: O Governo prevê agora novas respostas através do Fundo de Emergência Municipal e a longo prazo através do PTRR, com medidas destinadas a aumentar a resiliência dos territórios perante futuros fenómenos climáticos. A GNR iniciou a Operação Artemis 26-27, que vai decorrer até 28 de fevereiro do próximo ano, com ações de fiscalização ao exercício da caça em todo o território nacional. A operação é desenvolvida pelo Serviço de Proteção da Natureza e do Ambiente e pretende prevenir e detectar infrações, garantir a segurança de pessoas e bens e assegurar o cumprimento das regras de proteção e conservação da fauna. Com arranque da época venatória, a GNR vai intensificar a fiscalização nos terrenos de caça e promover também ações de sensibilização junto dos caçadores. Entre as recomendações estão o cumprimento das distâncias de segurança em relação às habitações e locais de alimentação de animais, a verificação das condições legais das zonas de caça e o transporte adequado de armas. Na operação do ano passado foram fiscalizados mais de 10.700 caçadores, registados 136 crimes e efetuadas 133 detenções. A GNR levantou ainda 345 autos de contraordenação, sobretudo por falta de documentação obrigatória e transporte de armas fora das condições legalmente previstas. Os concertos de Valete, Marisa Liz e Ana Moura são os destaques da Feira do Monte, que se realiza entre 4 e 6 de setembro em Santiago do Cacém. Segundo a Câmara de Santiago do Cacém, o certame, que celebra a tradição, cultura e identidade do concelho, vai reunir durante 3 dias música, feira franca, animação, artesanato, gastronomia e comes e bebes. O palco principal do Parque de Feiras e Exposições de Santiago do Cacém recebe na sexta-feira o concerto de Valete, no sábado Marisa Liz, ambos às 22 horas, e no domingo Ana Moura pelas 22h30. A animação estará ainda a cargo do DJ Léo e Bal na sexta-feira, RMG e Ruben R no sábado e o espetáculo do acordeão fadista no domingo. A exposição itinerante Cápsula do Ambiente, que alerta para os impactos das espécies invasoras, vai estar patente ao público em Vila Nova de Mil Fontes até ao final deste mês. Promovida pelo município de Odemira, em parceria com a Rewilding Sudoeste, a exposição pretende sensibilizar para os impactos das espécies exóticas invasoras e para a importância da conservação da biodiversidade no Sudoeste Alentejano. Segundo a autarquia em comunicado, a iniciativa resulta da recolha de testemunhos, questionários e fotografias junto à população local, que permite irão documentar as transformações da paisagem do concelho ao longo das últimas décadas. Estima-se que existam cerca de 50 espécies de plantas invasoras no sudoeste alentejano, destacando-se as acácias, o chorão da praia, as canas e a erva das pampas. Depois de Almograva, a mostra está patente na Avenida Marginal de Vila Nova de Mil Fontes, onde poderá ser visitada até ao final deste mês. É tudo. Continuação de uma boa quinta-feira.
2: Foi a informação regional com Helga Nobre.
3: Temperatura atual, 24 graus.
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2: Já a seguir, sou o Pulsar Económico.
6: As taxas de juro podem subir novamente em setembro, com a inflação a aumentar na zona euro e na União Europeia. É o destaque desta edição do Pulsar Económico.

0: O Eurostat confirma que a inflação subiu para 2,9% na zona euro e para 3% na União Europeia em julho, acelerando face aos 2,8% do mês anterior e mantendo-se acima do limite de 2% definido pelo Banco Central Europeu. A escalada nos preços da energia foi o principal motor deste crescimento, ao registar um aumento de 10,3% face ao mesmo período do ano passado, enquanto a inflação subjacente, que exclui a energia e os alimentos não processados, situou-se nos 2,2%, com destaque para a subida de 3,3% no setor dos serviços. Tendo em conta o desvio face à meta de estabilidade de preços, torna-se altamente provável que o BCE determine o agravamento das taxas de juro de referência na sua próxima reunião, que está agendada para 10 de setembro. O cenário mais provável prevê uma subida de 25 pontos base, passando a taxa dos 2,25% para 2,5%, ao mesmo tempo que os mercados antecipam um total de 2 subidas de juros até ao final do ano, nas 3 reuniões que ainda restam. O grupo de trabalho nomeado pelo Governo para avaliar a sustentabilidade da Segurança Social alerta que os excedentes registados nos últimos anos são uma ilusão, pois não contabilizam os encargos da Caixa Geral de Aposentações. O saldo positivo individual da Segurança Social decorre da transição dos descontos dos funcionários públicos após o fecho da Caixa Geral de Aposentações no final de 2025, a par da expansão do emprego, dos salários e dos fluxos migratórios. Contudo, a análise conjunta dos dois sistemas mas revela um saldo historicamente negativo, estimando-se um déficit combinado de cerca de 1.944 milhões de euros no final de 2025. Para reforçar o sistema sem o privatizar, os especialistas propõem reformas no regime público e a criação de mecanismos de poupança complementar. As propostas incluem a atualização de todas as pensões, no mínimo ao nível da inflação, a criação de contas notariais e de uma garantia integrada para a velhice, além de planos de pensões profissionais de adesão automática com taxas contributivas entre 8 e 10%. O plano prevê ainda contas de poupança-reforma para crianças, esquemas de poupança associados ao consumo cotidiano, a monetização do património imobiliário na velhice e novos instrumentos de dívida pública para a reforma, indexados ao custo de vida. Segundo dados do Idealista relativos ao segundo trimestre, para 20 cidades, as famílias portuguesas gastam em média 82% do seu rendimento no arrendamento de habitação. Faro lidera a taxa de esforço exigida para arrendar casa, atingindo os 101%, seguida pelo Funchal com 99%, Lisboa 80% e Porto com 69%. Em contrapartida, Porto Alegre posiciona-se como o mercado mais acessível para arrendar, ao registar uma taxa de 30%. Abaixo do limite recomendado de 33%, acompanhada por cidades como Guarda, Castelo Branco, Beja e Bragança. No que respeita à compra de habitação, o esforço financeiro médio nacional situa-se nos 72%, sendo o Funchal a cidade mais exigente para os orçamentos familiares, com uma taxa de esforço de 115%, seguida por Lisboa com 99%, Faro 84% e Porto com 82%. Em sentido oposto, apenas 6 distritos mantêm o esforço para aquisição de casa no limite recomendado de 33% ou abaixo deste valor. Guarda com 20%, Porto Alegre e Castelo Branco ambas com 23%, Bragança 27%, Beja 30% e Vila Real com 31%. Os resultados da primeira fase de acesso ao ensino superior vão ser conhecidos no próximo domingo, mas os alunos deslocados vão encontrar uma oferta de quartos severamente limitada. De acordo com o Diário de Notícias, a oferta nacional na plataforma IMO Virtual caiu 25% em relação ao ano passado, registando uma média diária de 3.627 anúncios ativos, enquanto o preço médio sofreu uma ligeira subida para os 527 euros mensais. O mercado apresenta fortes disparidades regionais, sobressaindo a queda na oferta de mais de 30% em Lisboa, que conta com 2.827 anúncios e renda média de 568 euros e de quase 42% no Porto, com 742 anúncios e preço médio de 491 euros. A escassez é ainda mais pronunciada noutros polos académicos. Coimbra registra apenas 245 anúncios ativos, ao passo que, em cidades como Braga, Aveiro e Faro, o mercado mercado é quase inexistente, contando apenas com poucas dezenas de ofertas disponíveis. A Segurança Social alargou o prazo para o pagamento das contribuições do mês de agosto até ao dia 31, em vez do habitual dia 25. O organismo justifica a decisão com a pausa de verão e a consequente redução da atividade profissional, procurando oferecer maior conveniência e evitar penalizações por atrasos. Esta medida temporária abrange trabalhadores independentes, serviço doméstico, seguro social voluntário, entidades contratantes, entidades beneficiárias de profissionais da cultura e produtores agrícolas das regiões autónomas, sendo que, em setembro, a data limite regressa ao dia 25. As contribuições e cotizações cobradas destinam-se a financiar a proteção social, como reformas, subsídios e apoios. O cálculo do montante devido varia consoante o tipo de contribuinte, dividindo-se entre a parte suportada pela entidade empregadora e os descontos do próprio trabalhador, e os valores a pagar podem ser consultados diretamente na plataforma online da Segurança Social.
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1: São agora 6 horas mais 8 minutos. Estamos de partida para mais uma hora neste final de tarde, quinta-feira, 20 de agosto, na M24. Eu sou o Suzano e fico consigo até bem perto das 7. Boa tarde.
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0: Pôr do Sol com os vizinhos na M24 a fechar esta primeira sequência de música para mais uma hora neste final de tarde de quinta-feira, 20 de agosto. Boa tarde mais uma vez. Vamos olhar para o tempo que vai fazer. Segundo o Instituto Português do Mar e da Atmosfera, vamos ter uma sexta-feira com céu pouco nublado ou limpo, vento fraco a moderado, soprando por vezes forte na faixa costeira e também nas terras altas. E para amanhã temos também uma pequena descida da temperatura mínima e também da máxima. Máximas previstas de 24 graus para Sines, Santiago de Cacém, Odmira 25, 26 para Lisboa, Setúbal e Faro 28, 29, Ourique, Aljustrel e Grândola, Alcácer do Sal e Beja 30 e 31 para a cidade de Évora.
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0: 29 Palms com Robert Plant na M24, a quem damos os parabéns. É verdade, hoje é dia de aniversário de Robert Plant, o cantor e compositor britânico, bom, mais conhecido como por ter sido vocalista dos Led Zeppelin, é ele mesmo, e considerado também um dos melhores vocalistas da história. Está hoje a comemorar 78 anos de vida. Parabéns a Robert Plant. Agora, está na altura de recordar que começa já amanhã e termina no domingo a festa anual de São Bartolomeu da Serra. Serão 3 dias de dança, muito convívio, boa comida, como sempre não falta, e acima de tudo, muita diversão. As entradas são livres, a festa acontece no Largo da Estação, com animação todas as noites, então, nesta festa anual de São Bartolomeu da Serra.
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0: um clássico, as Dunas com os CNR, que nos deixaram apenas a 3 minutos das 7. Recordo que eles vão estar no dia 31 deste mês em Grândola, por ocasião da Feira de Agosto, que acontece de 27 a 31. Está na altura de me despedir de si, como sempre foi um gosto passar mais um final de tarde na sua companhia. Estou de regresso amanhã, à mesma hora. Desejo-lhe a continuação de uma ótima quinta-feira, ou pelo menos o que dela resta. Aproveite bem, dá um bocadinho. Até amanhã.
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0: São 20 horas e 3 minutos.
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0: Temperatura atual, 22 graus.
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0: Temperatura atual, 21 graus.
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0: São 23 horas.
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0: Temperatura atual, 19 graus.
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0: É meia-noite e um minuto.
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0: Temperatura atual, 19 graus.
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0: É uma hora e dois minutos.
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